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0: Bom dia, são 2 horas.
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0: Bom dia, são 3 horas.
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0: Bom dia, são 4 horas.
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0: Bom dia, são 5 horas.
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Bom dia, são 6 horas. 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
1: Bom dia, são 8 horas.
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Olá a todos, sejam bem-vindos a mais um bloco informativo na Rádio Elmo. Vila Nova de Foscoa reforça a aposta na formação superior. Prejuízos por falsos acidentes até junho, perto do valor total de 2025. E caso precise de abastecer o seu veículo, fica a saber que na próxima semana há comportamentos distintos nos combustíveis. Conto-lhe tudo, já a seguir.

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7: Na primeira metade deste ano, as burlas por falsos acidentes causaram um prejuízo acumulado de 72.540 € às vítimas, perto do valor total que foi registado no ano passado. Num comunicado, a GNR alertou para a crescente sofisticação da simulação de acidentes, tendo sido registado um caso em que o prejuízo atingiu 15.450 €. A dimensão dos prejuízos revela um agravamento substancial, diz a GNR, que, impulsionado pela utilização de novos métodos de extorsão e pelo acesso direto aos cartões e códigos bancários dos lesados, a GNR prevê que o impacto financeiro global deste tipo de burlas este ano ultrapasse largamente o do ano passado. Só entre janeiro e junho foram contabilizadas 30 denúncias deste fenómeno, o que representa um aumento de 15% face aos 26 casos reportados em igual período de 2025. Faro lidera esta incidência, seguindo-se Lisboa, Porto, Viseu e Beja. Neste crime, os suspeitos simulam colisões que nunca existiram e exigem pagamentos imediatos e aceder a contas bancárias das vítimas. A escolha deliberada de pessoas com mais de 60 anos é uma estratégia central dos burlões, diz a GNR. Os suspeitos aproveitam a vulnerabilidade emocional, o receio de complicações legais e o facto das pessoas serem menos familiarizadas com métodos de pagamento eletrónico e procuram um público que tenha a maior disponibilidade financeira imediata para fazer os respectivos pagamentos e depois acabam por ser enganados. Portanto, esteja atento. O município de Vila Nova de Foscoa, a Universidade Politécnica da Guarda e o Agrupamento de Escolas Tenente Coronel Adão Carrapatoso vão formalizar na segunda-feira, na Casa do Rio, na Quinta do Valado, uma parceria na área da educação e formação através da assinatura de um protocolo de colaboração para o curso CETESP em Enoturismo. A cerimónia vai juntar o Presidente de Câmara, Pedro Duarte, o Reitor da Universidade, Joaquim Brigas, e o Diretor do Agrupamento de Escolas, Albino Pinto, em representação das três entidades promotoras, bem como das instituições e empresas parceiras que vão acolher os estudantes em contexto de estágio. A criação deste curso representa, segundo a autarquia foscoense, um passo importante na estratégia autárquica de aproximar o ensino superior das populações, diversificar a oferta formativa e criar oportunidades de qualidade e proximidade ajustadas às características, necessidades e potencialidades do território. O CETESP em Enoturismo assume especial relevância num concelho que é profundamente ligado à cultura da vinha e do vinho, ao património cultural e paisagístico do Douro Superior. A formação

vai permitir aos estudantes adquirir competências em áreas como o turismo, a vitivinicultura, o património, a comunicação e a valorização dos recursos endógenos. Já a componente prática vai permitir uma ligação direta entre a formação académica e a realidade profissional, proporcionando aos estudantes uma experiência de aprendizagem integrada no território. A terminar, na próxima semana os combustíveis vão oscilar de preço, o gasóleo deve ficar 6 cêntimos mais barato, já a gasolina deve aumentar 1 cêntimo e meio por litro, segundo as contas da SIC. Estes valores são calculados com base na evolução dos mercados e podem ainda sofrer alterações. A descida prevista para o gasóleo deverá aliviar o preço médio nos postos de abastecimento, depois de o combustível ter ultrapassado já a fasquia dos 2 euros por litro. A gasolina deverá manter-se próxima desse valor. A atualização do desconto do imposto sobre os produtos petrolíferos, o ISP, poderá, no entanto, fazer alterar os valores previstos a esta altura. É possível ver qual o preço em cada posto de combustível, em cada localidade, usando para isso o comparador oficial da Direção-Geral de Energia e Geologia.

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1: Bom dia, são 9 horas. 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

janeiro. Esteja mais atento àquilo que se passa à sua volta e seja prudente. Touro, poderá ter de lidar com acontecimentos inesperados. Vá, abra a pestana. Gêmeos, no amor pode ter um contratempo. Mantenha-se confiante, tudo vai passar. Na vida tudo passa, até nós passamos, meu anjo lindo. Caranguejo, hoje pode receber uma notícia através de um amigo. Que seja muito, muito boa. Leão, no trabalho pode haver alguma mudança de planos. Esteja alerta. Virgem, aprenda a manter o equilíbrio em todas as áreas da sua vida. É essencial para si. Continuamos com Balança. Hoje terá um papel assim de destaque na sua vida familiar. Escorpião, no trabalho pode conquistar metas importantes. Está de parabéns. Sagitário, hoje pode sentir-se um pouco sozinho. Aprenda a encontrar a paz interior. Você precisa tanto. Capricórnio, hoje está favorecido a nível financeiro. Que bom, aproveite. Aquário, pode ter alguma dificuldade em responder a todos os desafios. Organize melhor o seu tempo. E Peixe, está numa fase de mudança na sua vida e terá mesmo a possibilidade de fazer uma viagem muito boa. Você vai querer saber os signos mais favorecidos, é ou não é? E os menos favorecidos. Então hoje, quem está mais favorecido é Capricórnio e Escorpião. E os menos favorecidos? É Aquário e Sagitário. 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
7: Bom dia, são 10 horas.
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11: Olá a todos, muito bom dia, bem-vindos ao nosso programa Construtores da Felicidade, meu nome é Lia.
12: Olá, muito bom dia, e eu sou Marlon.
11: E nós somos os missionários de Pinhel, Figueira de Castelo Rodrigo, Vermiosa, e temos todo o gosto em fazer-lhe companhia aqui aos domingos de manhã ou, por vezes, aos sábados de manhã. Queremos desejar a todos um ótimo fim de semana, desde já, os que estão a ouvir-nos pela primeira vez.

0: Vez. São muito bem-vindos e os que já são os nossos ouvintes recorrentes, esperemos que esteja tudo bem convosco aí desse lado também. Esperemos que fiquem connosco até ao fim do programa e que gostem também. Então, nós temos alguns anúncios para vos fazer. Os nossos ouvintes recorrentes já sabem quais é que são os nossos anúncios, mas então nós queremos dizer que ontem eu tinha dito que o nosso programa ia ser no dia 29 de agosto, mas por motivos nós não conseguimos fazê-lo ontem, então fizemos hoje e anunciámos nas nossas redes sociais que iria ser hoje. Portanto, se nos acompanhas nas nossas redes sociais, estás sempre atento a todas as coisas, não é? Se ainda não conheces as nossas redes sociais e te perdeste um pouco, então eu vou dizer aqui o nosso, nós temos Instagram, temos Facebook e podes seguir-nos através do Instagram e do Facebook para não perderes nada e para também estar sempre em cima aqui do acontecimento, quando é que vai ser a rádio. Então, o nosso Instagram é ad.pinhel. Eu vou repetir. Instagram ad.pinhel. E o nosso Facebook, ele tem o nome de Assembleia de Deus de Pinhel, traço Figueira de Castelo Rodrigo. Então, já sabes, segue-nos para também teres todas as informações. Nós postamos lá muita coisa sobre aquilo que se passa aqui na rádio, sobre também as atividades e o que se passa também nas igrejas, tanto aqui como em Figueira. Portanto, se queres saber mais sobre nós, quem nós somos, olha, fica à vontade para nos seguires, para também estares a par de tudo aquilo que se passa. Também nós damos sempre o nosso número de telefone para, se tiveres alguma dúvida sobre a data, não é? Que vai ser a rádio. O número é 934-887-589. Este número também é muito importante porque, para os nossos habituais ouvintes, já sabem que nós no final do programa temos a nossa rúbrica do ouvinte. É isso mesmo, a nossa rúbrica do ouvinte. Por isso, se tens alguma curiosidade, alguma pergunta, se queres também partilhar algo, um comentário sobre o tema que nós vamos discutir esta semana, tu podes mandar-nos mensagem para o número que eu já mencionei, 934-887-589, e no final do programa nós iremos passar a tua mensagem. Claro que, se quiseres que seja de forma anónima, nós faremo-lo de forma anónima e passaremos apenas o teu comentário ou o teu testemunho. Mas o que nós queremos então é que tu faças parte, queremos... vocês já sabem que nós não gostamos de fazer a rádio sozinhos, não é? Gostamos que os nossos ouvintes participem e falem connosco, por isso não tenhas vergonha aí desse lado, manda-nos mensagem para nós também sabermos o vosso feedback, o que é que vocês estão a pensar desse lado, se estão-nos a seguir, se estão a compreender, e então nós gostamos de ter o vosso feedback. Manda-nos mensagem 934-887-589. Pelo WhatsApp não pagas nada, é através da internet, então não tem absolutamente qualquer tipo de custos para ti. É só para participares. Nós vamos ouvir uma música, mas antes disso, queremos saudar os nossos ouvintes de outros países também que nos estão a ouvir, que nós sabemos que temos ouvintes de Cabo Verde, da França, do Luxemburgo, os nossos ricos ouvintes de Portugal. Então queremos saudar todos os nossos ouvintes que fazem um esforço para se ligar connosco aqui aos fins de semana de manhã. Vamos então ouvir uma música, duas músicas seguidas e já voltamos. Até já.
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Vamos então começar com o nosso tema da semana. Para quem chegou agora aqui ao nosso programa, nós já demos aqui algumas informações importantes sobre o nosso próximo dia, que será dia 6 de setembro. Também já falámos aqui sobre o nosso Instagram e Facebook, para quem nos quiser seguir nas nossas redes sociais. E também já demos o nosso número de telefone para quem quiser comunicar connosco e também falar aqui no programa.

e dar a sua opinião. À medida que o programa vai andando, pode mandar a sua mensagem, o seu comentário, e nós iremos partilhar então na rúbrica do ouvinte, que será no final do programa. Então, o nosso tema da semana, como já sabem, nós temos sempre um tema semanal, não é? E este tema semanal, ele é um tema que nós trazemos, que normalmente é algo importante para nós no nosso dia-a-dia, mas nós também falamos sempre de uma perspectiva bíblica sobre este tema. E hoje nós trazemos para vocês um tema que é um pouco controverso, diria eu. Acho que muitas pessoas têm uma opinião diferente sobre este tema. Então, o tema que nós vamos falar hoje fica em Mateus 16. Quem tiver uma Bíblia aí ao pé e quiser ver connosco, fica em Mateus 16, a começar no versículo 13. E então, o nosso tema de hoje é, nem mais nem menos, quem é Jesus? É verdade. Jesus, ele fez esta pergunta mesmo aos seus discípulos, sabiam? Jesus tinha curiosidade em saber o que é que as pessoas achavam dele e o que é que principalmente os seus discípulos achavam dele. É verdade. Então vamos ler aqui os versículos que falam sobre, sobre esta pergunta que Jesus faz. Então diz assim: e chegando Jesus às portas de Cesareia de Filipe, interrogou os seus discípulos perguntando: quem dizem os homens ser o Filho de Deus? Ou seja, quem é que os homens dizem que eu sou? Basicamente foi isto que Jesus perguntou aos seus discípulos. E os discípulos responderam-lhe: bem, uns dizem que és João Batista, outros dizem que és Elias, outros dizem que és Jeremias. Portanto, muitas pessoas pensam que tu és profeta. Basicamente foi isso que os discípulos responderam. E depois Jesus pergunta-lhes: e vocês? Quem dizem que eu sou? E Simão Pedro, respondendo, disse: tu és o Cristo, o Filho do Deus vivo. E Jesus respondeu-lhe e disse: bem-aventurado és tu, Simão, porque tu não revelou a carne e o sangue, mas o meu Pai que está no céu. Então, Jesus começa por pergunta. Vamos falar sobre duas partes neste tema. E a primeira parte é: Jesus pergunta aos seus discípulos, não é? Quem é que os homens dizem que Jesus é? Nós sabemos que Jesus tinha um círculo assim mais apertado de amigos, ou seja, um círculo assim mais pequeno, não é? De pessoas com quem ele convivia mais. E depois havia todas as outras pessoas que o seguiam, que queriam estar com ele, que andavam atrás dele por causa dos milagres, das curas que ele fazia, que tinham curiosidade, mas não faziam então parte deste círculo mais apertado de Jesus. Então Jesus começa por perguntar o que é que as pessoas que estavam, não é, que seguiam Jesus, as multidões que seguiam Jesus, o que é que essas pessoas achavam de Jesus, ou diziam quem Jesus era? E eu penso que se nós perguntássemos hoje em dia na rua quem é Jesus, ouviríamos que tipo de respostas, não é? Eu tenho a certeza que toda a gente, nós se perguntarmos a 10 pessoas, 10 pessoas vão ter a sua própria opinião e se calhar podem ser as 10 opiniões diferentes umas das outras. Mas se nós perguntássemos então na rua quem é Jesus, uns iam dizer se calhar: ah, Jesus é o Filho de Deus. Ou outros iam dizer: ah, Jesus foi um profeta. Ou se calhar outros iam dizer: Jesus foi um mestre espiritual que nos ensinava muitas coisas, um homem muito inteligente. Outros iam dizer: ah, Jesus foi um bom homem, ele dava comida aos pobres, ele era defensor dos pobres, dos marginalizados. Ou então outros vão dizer: ah, Jesus foi um revolucionário, porque ele veio mudar aqui as coisas todas, foi um grande homem, ele foi um revolucionário.
Para outras pessoas, se calhar, Jesus é apenas o fundador

0: do cristianismo, não é? Ou seja, não conhecem Jesus, mas ouviram falar nele como o fundador do cristianismo. Para muitas outras pessoas, se calhar, Jesus é apenas uma personagem histórica muito importante, não é? Que nós não podemos negar os factos históricos, mas para muitas pessoas, se calhar, Jesus é apenas uma personagem histórica. Para outras, se calhar, foi alguém que pertence ao passado. Para outras, Jesus, se calhar, é apenas uma figura cultural, ligada ao Natal, à Páscoa, às igrejas, é uma figura religiosa. E para algumas pessoas, simplesmente, que não acreditam em Jesus, e nós perguntamos quem é Jesus, eles dizem, não é ninguém, é uma pessoa inventada que nunca existiu e que não sei quem é, não é? Então, nós temos inúmeras respostas de pessoas que podem dar com base no seu conhecimento, não é? Com base naquilo que pensam. E nós também, se formos ver, temos inúmeras religiões no mundo, hoje em dia, e todas elas veem Jesus também de uma forma um pouco diferente. Se nós formos ver o judaísmo, que é assim o berço, não é? Onde nasceu Jesus, o próprio Jesus no judaísmo, ele não é considerado como o Messias, não é? Os judeus nunca consideraram Jesus como o Messias, por isso o crucificaram, senão não o teriam crucificado. Então, Jesus, geralmente, eles consideram Jesus como um mestre, não é? Uma pessoa muito sábia do primeiro século, uma figura histórica, um profeta, talvez, mas eles não acreditam em Jesus como Deus, como Salvador prometido. Ou seja, os judeus ainda estão à espera da vinda do Messias. Então, para os judeus, não, Jesus é apenas, então, um mestre sábio, uma figura importante. Noutras religiões, Jesus é uma figura extremamente importante. Por exemplo, considerado um grande profeta, um mensageiro de Deus, nascido de Maria, mas também não é considerado filho de Deus, nem Deus encarnado. Temos outras também, várias correntes contemporâneas, pode ser em que Jesus pode ser interpretado como um mestre, como um sábio, um exemplo de compaixão, mestre espiritual, uma figura iluminada. A verdade é que nenhum de nós não é conviveu com Jesus, e as noções que cada um de nós pode ter de Jesus baseiam-se na nossa experiência, na cultura que temos, na educação que tivemos na escola e em casa. Muitas vezes, aquilo que nós acreditamos de Jesus baseia-se nas crenças da nossa família, ou seja, aquilo que a nossa família acredita passa a ser aquilo que nós acreditamos também e defendemos. Aquilo que muitas pessoas pensam de Jesus também pode ser ligado à religião que seguem e praticam. Pode ser ideologias formadas ao longo dos tempos, ou seja, a nossa ideologia de quem Jesus é, ela baseia-se em todas estas coisas. Marlon, tens alguma coisa a acrescentar sobre isto tudo?
1: Não, por acaso estou até a pensar nessa pergunta de uma forma pessoal, porque normalmente é tudo aquilo que tu acabas de dizer, né? As pessoas normalmente às vezes falam de que, da pessoa do próprio Jesus a partir dos outros, a partir do que ouviram os outros, a partir pronto, da cultura. E muitas vezes são pessoas que é aquela coisa, não, eu estou a pensar no sentido que às vezes não têm uma convicção própria, não tem uma experiência própria, não tem uma própria coisa para falar de quem é Jesus.
0: Certo, mas é isso que nós estamos a falar agora, não é? Porque Jesus perguntou primeiro sobre os homens que estavam à volta, ou seja, eram pessoas que não tinham convivência com Jesus. Depois, então, Jesus vai perguntar aos discípulos, e já lá vamos chegar, uma coisa mais pessoal, uma coisa mais íntima, de quem é que, do que é que os discípulos achariam, diziam que Jesus era. Mas primeiro, então, estamos a ver aqui o que é que as pessoas que estavam à volta de Jesus, ou seja, eram pessoas que, apesar de conhecerem, não conheciam, não é?

0: porque muitas pessoas podem conhecer-me, de ouvir falar de mim, de me ver na rua, mas não me conhecem como tu, como meu marido, me conheces, não me conhecem como os meus pais me conhecem, não me conhecem como. Percebes? Ou seja, pronto, é isso que estamos aqui a falar ainda, de como é que as pessoas que estão à volta de Jesus veem Jesus, mesmo não conhecendo
1: E até
0: Jesus.
1: interessante que o versículo ele diz, né? Quem que dizem que eu sou? Quem que as pessoas dizem que eu sou?
0: Certo, e muitas vezes a maior parte das pessoas que têm uma opinião sobre Jesus, hoje em dia,

opinião sobre quem Jesus é, já sabes, partilha connosco, que nós queremos saber também dos nossos ouvintes quem Jesus é para ti. Nós vamos deixar agora duas músicas seguidas e já já voltamos então para discutir mais este assunto. Até já!

Então vamos continuar aqui com a nossa, com o nosso tema da semana. Nós hoje temos estado a falar, então, se chegaste agora e não sabes do que é que estamos a falar, nós hoje temos estado a falar, então, de quem Jesus é. E porque Jesus faz esta pergunta, não é? Quem é que vocês dizem que eu sou? Então, nós temos estado a ver aqui o que é que as pessoas dizem que Jesus é. Já sabes que se tens uma opinião sobre quem Jesus é também, podes mandar-nos mensagem para o número 934-887-589 e nós adoraríamos saber qual é a tua opinião sobre quem Jesus é e iremos passar então no final do nosso programa. Quando nós, quando Jesus então faz esta pergunta sobre quem ele é e o que é que as outras pessoas dizem que ele era, as respostas então foram variadas. Uns homens diziam que ele era João Batista, outros diziam que ele era Elias, outros diziam que era Jeremias, ou seja, algum profeta. Em outras palavras, as pessoas tinham opiniões sobre quem Jesus era, mas nenhum deles tinha uma compreensão verdadeira da sua identidade. Para ser mais fácil nós percebermos, eu há bocado já dei um exemplo, mas eu agora vou dar outro. Imaginem alguém na rua nos perguntar quem é o Cristiano Ronaldo. E eu posso responder a esta pergunta, claro, com a minha opinião. Mas posso dizer bem, posso ser assim, ele parece ser uma boa pessoa, é um bom pai, parece ser um bom esposo, um grande jogador de futebol. Ou também posso dizer mal, ah, ele é muito arrogante, ele parece que não é nada simpático. Mas, na verdade, aquilo que eu estou a dizer não passa de uma mera opinião e especulação daquilo que eu vejo nas redes sociais ou daquilo que eu vejo na televisão. Mas a verdade é que não vai passar de uma especulação minha, porque eu não o conheço de lado nenhum, na verdade, para saber quem ele é realmente. Mas se forem perguntar, por exemplo, a um filho, à mulher, à mãe dele, essas pessoas vão saber exatamente responder porque conhecem bem quem o Cristiano.

0: Cristiano Ronaldo é. Não sei se fiz perceber através deste exemplo, então, aqui a diferença, como nós podemos dizer, como nós podemos responder a esta pergunta. Então, depois de Jesus perguntar como é que os outros o veem, não é? Como é que as pessoas que estão mais distantes dele veem-no, ele depois faz uma pergunta pessoal aos seus discípulos. E vocês? Quem dizem que eu sou? Ou seja, Jesus estava a dizer assim, vá, por palavras minhas. Eu não quero saber aquilo que os outros pensam. Eu quero saber aquilo que tu pensas. Quem é que eu sou para ti? Vocês me conhecem? Têm andado comigo? Quem é que vocês dizem que eu sou? E esta é uma pergunta extremamente pessoal que cada um de nós pode responder e que ninguém pode responder por nós. Quando Jesus pergunta, por exemplo, ao Marlon, quem Jesus, quem é que tu dizes que eu sou? Eu não posso responder pelo Marlon quem é que o Marlon diz que Jesus é, porque Jesus quer saber a opinião do Marlon. A mesma coisa, se Jesus pergunta a mim, quem é que eu digo que Jesus é para mim, então eu tenho que responder e o Marlon não pode responder por mim. Estão a perceber? Então esta é uma pergunta pessoal que Jesus está a perguntar a cada um de nós. Então quem tu dizes que Jesus é? Já alguma vez pensaste isso de uma forma pessoal? Não é suficiente saber quem Jesus é para os nossos pais, ou para o pastor, ou para a igreja, ou para os nossos amigos, não. É uma coisa agora pessoal, até porque a fé, ela não é herdada. Não é uma coisa hereditária, não é a fé que nós temos em Jesus. Eu não tenho fé dos meus pais, os meus pais têm a fé deles e eu tenho a minha, não é? Ou seja, a fé também é uma coisa muito pessoal. Então, por isso Jesus queria saber o que é que os seus discípulos que estavam com ele, que viviam com ele, que o conheciam, o que é que eles diziam que Jesus era? E Pedro respondeu: tu és o Cristo, o Filho do Deus vivo. A palavra Cristo, ela significa ungido, o Messias prometido por Deus. Ou seja, Pedro estava a reconhecer que Jesus não era apenas um mestre, não era apenas um profeta, como os outros homens, não é? Mais distantes de Jesus afirmavam, que era apenas um profeta, um Jeremias, um João Batista, que tinham sido profetas muito grandes, Elias, não é? Como as outras pessoas viam Jesus. Mas Pedro, que conhecia Jesus, ele vai mais além. Olha, tu não és apenas um mestre, não és apenas um profeta. Eu, quando olho para ti, eu vejo que tu és o Cristo, o Messias prometido, o Salvador enviado por Deus. Então Pedro reconhecia Jesus como o Filho de Deus, o enviado de Deus.
1: Como aquele que todos os outros profetas falavam, né? Profetizavam quando falavam e diziam que Deus vai enviar o Salvador, que vai salvar a toda a humanidade. E é tão interessante que Pedro reconheceu que ele era esse Salvador que todos os outros falavam.
0: Certo. Então Jesus, ele faz esta pergunta a nós também. Quem é que tu dizes que eu sou? Imagina Jesus a fazer-te esta pergunta. Olha, quem é que tu dizes que eu sou? E muitas vezes respondemos a esta pergunta não apenas com palavras, mas na nossa forma de vivermos. Imagina, se quando Jesus te pergunta quem é que tu dizes que eu sou? Se tu dizes que Jesus é apenas uma figura histórica, eu aposto que ele vai ter muito pouca influência na tua vida e nas tuas decisões. Porque para ti ele é alguém fictício, é apenas uma figura histórica. Se, por exemplo, Jesus fizer esta pergunta e a pessoa responder que Jesus é apenas uma tradição religiosa, então quer dizer que esta pessoa vai viver a sua vida valorizando a pessoa de Jesus, mas talvez lembrando-se dela aos domingos, quando vai ao culto, à missa ou assim, não é? Então, porque é apenas uma religião,

0: uma tradição para ele ou para ela, Jesus. Mas se, para nós, quando Jesus faz esta pergunta, se nós dizemos, se nós reconhecemos Jesus, que é realmente o Senhor, se nós fazemos como Pedro e dizemos, não, Jesus, tu és o Senhor, tu és o Filho de Deus. Então, quando nós temos esse peso de Jesus na nossa vida, significa que a forma de nós vivermos, Jesus vai influenciar a forma como nós pensamos, a forma como nós falamos, a forma como nós tratamos os outros, a forma como enfrentamos as dificuldades. A nossa vida acaba por revelar quem Jesus é.
1: É verdade, é porque naquilo que nós realmente... é como nós vemos, né, a pessoa, é como nós acreditamos na pessoa, é como nós ouvimos a pessoa, é como nós passamos tempo com a pessoa, nós vamos conhecendo a pessoa e nós vamos ter uma opinião em relação à pessoa. É tão interessante, e isso acontece muito no nosso dia a dia também, né? Às vezes nós temos uma opinião, como tu disseste, de uma pessoa que nós não conhecemos, não vivemos com ele, simplesmente nós estamos por dentro por causa das redes sociais, das notícias que chegam a nós, mas nós não temos uma intimidade com essa pessoa. E muitas vezes o que acontece é isso, não há um conhecimento profundo. E aquela pergunta que Jesus Cristo fez aos seus discípulos, que ele mesmo escolheu, e não só ele escolheu, os discípulos também escolheram estar com Jesus, né? É tão interessante que ele vai fazer essa coisa. Não, não quero saber do que os outros dizem. Diz-me vocês, a vossa própria opinião. Porque, na verdade, nós temos que ter uma opinião firme e forte, porque senão... Porque agora, por exemplo, eu passei a minha vida a crescer a ouvir acerca do exemplo de Cristiano Ronaldo que tu deste. Cristiano Ronaldo é muito ambicioso, que ela é uma pessoa que trabalha muito, que luta de uma forma... além do que era esperado, né? do que comparado aos outros atletas, e ele sempre usa aquilo. E eu cresci a ouvir isso. E é tão interessante que eu criei uma convicção em relação a quem é Cristiano Ronaldo. Mas se eu não tiver uma convicção própria, depois, há muitas vezes que eu vou ver vídeos, por exemplo, na internet, há pessoas a falar muito bem de Cristiano Ronaldo, mas há outras pessoas a falar tão convincente mal de Cristiano Ronaldo, e se eu não tiver uma opinião própria em relação a ele, eu vou ficar sempre a levar, porque essas informações, quando é positivo, eu vejo positivo, eu estou bem com Cristiano Ronaldo. Quando é negativo, eu estou bem com Cristiano Ronaldo. Mas é tão interessante que aquelas pessoas que convivem com eles têm uma opinião muito mais forte e uma opinião verdadeira de que realmente quem é Cristiano Ronaldo.
0: Certo, por exemplo, eu tenho uma amiga que ela detesta o Cristiano Ronaldo e adora o Messi. E imaginem que eu não conhecia o Cristiano Ronaldo, nem nunca tinha ouvido falar dele. Só através da opinião da minha amiga, eu já ia criar uma opinião sobre ele. Ou seja, eu ia ser influenciada por ela, e eu ouvir que o Cristiano Ronaldo é horrível, eu ia ser influenciada a não gostar do Cristiano Ronaldo e achar que ele é mau, e a gostar do Messi. Ou seja, a opinião das outras pessoas, aquilo que nós ouvimos das outras pessoas, principalmente se é família, não é? Família que nós crescemos e que tem as suas convicções, é normal que vá moldando o nosso pensamento, o nosso caráter em relação a pessoas. Mas como nós vimos aqui também nesta história, existem duas opiniões diferentes dependendo do nível de proximidade que existe. Os homens têm uma opinião de Jesus que não é a verdadeira, mas quando há uma aproximação, como nós vemos que Pedro, um dos discípulos que era mais próximo de Jesus, ele tinha uma opinião totalmente diferente daquela que os homens tinham. Então, isto faz-nos perceber que, certo, tu podes ter a tua opinião sobre quem é Jesus, mas não deixes que a tua opinião seja limitada àquilo que tu tens ouvido ou de outras pessoas, àquilo que o mundo, a religião, a escola te têm ensinado, mas que a tua opinião sobre Jesus seja baseada numa pergunta pessoal de quem Jesus é para ti.
1: E você pode fazer essa pergunta a si mesmo, né? Porque nós estamos aqui a fazer, o ser humano está acostumado a ouvir tudo e mais qualquer coisa e a ficar indiferente. Mas que seja você mesmo a fazer essa pergunta. Na final, quem Jesus é verdadeiramente para mim? Faz essa pergunta a si, que vai ver que sou de uma forma diferente. Porque é a pergunta...

0: que também eu aprendi a fazer e a não ficar só com aquilo que os outros dizem. Porque nós temos que ter uma convicção. E Jesus talvez pode ser, não ser nada para ti, mas tinha essa convicção. Não seja por causa que os outros dizem ou por causa daquilo que os outros pensam, porque nós podemos pensar por nós mesmos e nós podemos também ter uma opinião, porque o próprio Deus nos deu o livre-arbítrio para nós pensarmos por nós mesmos, para nós agirmos por nós mesmos, para nós termos as próprias convicções e tudo. E essa é uma coisa que eu convido a cada um de vocês: tenha uma opinião própria, tenta experimentar realmente de quem Jesus é para vocês mesmos.
1: Conhecer Jesus de uma
0: Certo?
1: forma pessoal
0: Pessoal.
1: é o mais importante, porque, como nós já vimos aqui, todos nós temos legitimidade em dizer aquilo que nos apetece sobre Jesus, mas a verdade é que não significa que seja a verdade. Então, se tu queres ter uma opinião sobre quem Jesus é, procura saber quem ele realmente é. E onde é que tu podes saber? A Bíblia é a fonte mais fidedigna que nós temos de quem é Jesus. Aqui na Bíblia nós temos relatos de pessoas que viveram com Jesus no mesmo tempo de Jesus e que revelam o caráter de Jesus. Então, se nós temos esta ferramenta, não é, nos nossos dias de hoje, que infelizmente não podemos estar com Jesus pessoalmente, não é? Não podemos fazer-lhe assim cara a cara como os discípulos podiam. Então, que ferramentas é que tu tens para conhecer Jesus? E essa é uma pergunta legítima que tu podes fazer. A ferramenta maior que nós temos hoje em dia, se nós queremos saber quem Jesus é, é a fonte mais fidedigna que temos, é a Bíblia. A Bíblia relata quem Jesus era. A vida de Jesus, o que é que Jesus fez, como é que Jesus se comportava, o caráter que Jesus tinha para com as outras pessoas. Então, se tu queres saber quem é Jesus, força.
0: Normalmente eu tenho uma pequena aqui opinião. É tão interessante, é um vídeo que são umas pessoas que já fiz essa pergunta já mais ou menos já há um ano e tal atrás. E é tão interessante que eram pessoas que estudavam a Bíblia, eram pessoas que estavam no mesmo lugar, e essas pessoas, cada um deles é impressionante como é que cada um deles tiveram a sua própria opinião daquilo que é as suas próprias experiências que eles viviam com ele. E eu não sei se eu posso colocar aqui, vou pedir a opinião da Lia. Posso
1: Sim,
0: colocar, mais ou menos?
1: temos 5 minutos,
0: Deixa
1: portanto
0: eu
1: tem que ser
0: abrir aqui.
1: rápido.
2: Estava a gravar depois de tocar aquela música.
0: Deixa
2: A
0: eu
2: música estava.
0: esperar um bocadinho, que eu vou fazer.
2: Quem de hoje é para vocês?
3: Pai, porque ele cuida de mim, porque ele me corrige e me ensina. Ou seja, tudo.
4: Libertador. Porque me libertou de onde eu estava e trouxe-me outra vez à vida.
2: Uau, tá que ser. E tu, João?
5: Deus, para mim, é esperança. Porque a esperança é a última a morrer. E quando olho para Deus, eu penso sempre que há sempre, virá sempre algo melhor. Deus, na sua misericórdia, apesar de tudo, Ele tem sempre algo melhor para nos dar. Apesar da escuridão, apesar dos nossos desequilíbrios, ele tem sempre algo para acrescentar.
2: Uau, uau. Agora falta me dizer quem Deus é para mim, né? Ele é amigo, é confiável, é o meu suporte, ele é o meu guia, o meu protetor. Na verdade, ele é tudo. Às vezes é fácil nós dizermos aquilo que nós ouvimos acerca dos outros e a repetir o que os outros dizem, mas na verdade, aqui que conta é a experiência. Quem, eu. É como Jesus disse quando disse, Jesus diz aos discípulos: Não, e quem vocês dizem? Vocês, quem vocês dizem que eu sou? É aquele testemunho pessoal, está a ver? Não está a dizer porque ouviu os outros a falar ou porque leu algum lugar, não, porque experimentou. Parece que o testemunho fica diferente, parece que tem vida no testemunho, parece que as palavras são as palavras sinceras e tu sentes quando a pessoa está a falar com sinceridade, que vem lá de dentro, porque eu experimentei, eu sei, eu conheço, é como já disse, é, agora não é por ouvir falar, agora eu conheço. É por isso que isso é uma pergunta às vezes que nós devemos fazer: quem Deus é para mim?
0: Normalmente esse fica esse, né? A pergunta: quem Deus é para mim, de uma forma pessoal.
1: É isso mesmo. Olha, nós gostávamos muito de continuar, mas infelizmente o nosso tempo está a terminar. Também gostávamos.

0: muito de ter tido as vossas opiniões, porque estávamos aqui na expectativa de saber quem Jesus é para os nossos ouvintes. Mas para a próxima, não tenhas vergonha de comunicar connosco, de falar quem Jesus é para ti. Mesmo que o quisesses fazer de forma anónima, não é? Nós respeitamos totalmente e não dizemos o nome de ninguém que não queira que seja dito o seu nome, mas nós gostamos muito de saber o vosso feedback, a vossa experiência de quem Jesus é para... Olha, temos aqui uma ouvinte que tem uma opinião. Muito obrigada. Ok, temos aqui uma ouvinte, a Silvia de Cabo Verde, de quem Jesus é para si. Muito obrigada pela sua mensagem.
1: Então vamos passar logo, vamos passar, para nós ouvirmos. Sim. E podem ir mandando mais, que até nós terminarmos o nosso programa, vamos ouvindo.
2: Olá, irmãos, a paz do Senhor, Deus me abençoe. Para mim, na minha experiência pessoal com Jesus, Ele é o meu Salvador. Ele é o meu Senhor, a quem eu devo obediência. Aquele que deu a sua vida na cruz para me salvar. Jesus é o meu melhor amigo. É aquele que está sempre ao meu lado, sem depender das situações. É aquele que me levanta todos os momentos, todas as vezes que estou, que sinto abatida, Ele me consola, me abraça. Aquele que eu adoro em espírito e em verdade. Para mim, Jesus é tudo. Eu posso viver sem outras coisas, mas sem Jesus não posso viver. Jesus é tudo o que eu quero na minha vida. Amém. Um abraço, Deus vos abençoe. Até a próxima.
1: Amém. Muitíssimo obrigado mais
0: muito
1: uma
0: obrigada.
1: Vez, Silvia.
0: Nós gostamos muito de ouvir os vossos comentários. E agora eu acho de uma forma rápida, assim muito, muito rápida, nós podemos também dizer quem Jesus é para mim, Lia, para ti,
1: okay.
0: Marlon.
1: Então
0: assim,
1: começa ali.
0: Um minuto.
1: Ok. Lia,
0: consegue
1: eu
0: dizer
1: vou fazer
0: um
1: a pergunta, sim. Vou fazer a pergunta então a Lia. Quem Jesus é para ti de uma forma, de uma experiência pessoal?
0: Primeiro, para mim Jesus é o meu Salvador. Eu sei que sem Jesus eu não poderia estar aqui. Eu não tinha a vida que Ele me deu. Então, para mim, primeiro e mais do que tudo, Jesus é o meu Salvador e eu sou muito grata a Jesus por me ter salvo. Para mim também, Jesus é o meu Senhor, aquele que governa a minha vida, aquele que eu quero que guie a minha vida, porque eu já entreguei a minha vida a Ele, porque eu acredito que Ele é mais do que uma figura histórica, eu acredito que Ele é mais do que apenas um mestre ou um profeta. Eu concordo com Pedro. Para mim, Jesus é o Filho de Deus, o Filho que Deus enviou para morrer por mim, para me salvar, porque me ama. E é esse quem Jesus é para mim.
1: Okay,
0: estou
1: um
0: muito
1: minuto,
0: grata, né? A Jesus.
1: Temos muita coisa para dizer, mas como temos que respeitar um minuto, vai ser um minuto. Ok, agora é a tua vez de fazer uma pergunta.
0: Ok, Marlon, quem é Jesus para ti?
1: Eu vou fechar os olhos para olhar só para dentro. Não aquilo que eu já sei dele, mas eu vou continuar, ok? Para mim, eu digo que Jesus é Pai. Porque é aquele Pai que apareceu como Ele me foi-me apresentado no momento que eu precisava de um Pai. E a partir daqui, Jesus começou a ser o meu melhor amigo, o verdadeiro amigo. Aquilo que eu posso contar em qualquer hora, seja de madrugada, seja de dia, seja com chuvas, seja com sol, seja no mar, na terra, num avião, e aquilo que eu sei que eu posso contar a qualquer hora. Para mim, Ele é o guia confiável. Ele é o melhor guia que existe, que pode guiar nos melhores caminhos, nos caminhos mais sorridentes que o homem pode pensar. E para mim, Ele é o meu sustentador, Ele é o meu salvador. E Ele é aquele que me ama realmente de verdade. Ele é aquele que é o provedor da minha vida. E para mim Ele é aquele que tem a mim pelo completo. E é o único que eu nunca duvidarei. E é aquele que sempre que eu sei que eu posso confiar plenamente. Entregar a minha vida e tudo nas Suas mãos. Para mim Ele é isso.
0: Muito bem, olha... o nosso programa hoje fica por aqui. Eu espero que tenhas gostado. Espero que tenha feito sentido para ti. E se gostaste e queres saber mais sobre este Jesus, hoje à tarde nós

0: vamos falar mais sobre quem Jesus é. E nós temos uma igreja aqui em Pinhel. Nós vamos estar aqui às 4 da tarde. A igreja fica na rua Dom Afonso II, número 58, ao lado do restaurante La Fontaine, aqui em frente ao Largo da Fonte Nova. Vamos estar abertos às 4 horas. És muito bem-vindo para nos fazer companhia e para saber mais sobre este Jesus. Se tiveres dúvidas, nós estamos lá para responder e para te ajudar a conhecer quem é Jesus. Se não puderes hoje, também estamos lá às quartas-feiras, às 8 da noite. Também, se não és daqui de Pinhel, mas moras mais perto de Figueira de Castelo Rodrigo, nós estamos também lá todas as quintas-feiras, às 18 horas. A igreja fica mesmo em frente aos bombeiros voluntários de Figueira de Castelo Rodrigo, assim ao lado de um pequeno café. Então, olha, não queremos que fiques com dúvidas, não queremos que fiques a pensar, mas se tu tens curiosidade em saber quem é Jesus, faz-nos então uma visita. Também queremos relembrar que o nosso próximo programa será então dia 6 de setembro, à mesma hora. Por hoje é tudo, que Deus vos abençoe e até à próxima, se Deus quiser.
1: Até à próxima, Deus abençoe.
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6: Bom dia, são 11 horas.
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1: Boa tarde, são 12 horas.
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Olá a todos, sejam bem-vindos a mais um bloco informativo na Rádio Elmo. Vila Nova de Foscoa reforça a aposta na formação superior. Prejuízos por falsos acidentes até junho, perto do valor total de 2025. E caso precise de abastecer o seu veículo, fica a saber que na próxima semana há comportamentos distintos nos combustíveis. Conto-lhe tudo, já a seguir.

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6: Na primeira metade deste ano, as burlas por falsos acidentes causaram um prejuízo acumulado de 72.540 euros às vítimas, perto do valor total que foi registado no ano passado. Num comunicado, a GNR alertou para a crescente sofisticação da simulação de acidentes, tendo sido registado um caso em que o prejuízo atingiu 15.450 euros. A dimensão dos prejuízos revela um agravamento substancial, diz a GNR, que, impulsionado pela utilização de novos métodos de extorsão e pelo acesso direto aos cartões e códigos bancários dos lesados, a GNR prevê que o impacto financeiro global deste tipo de burlas este ano ultrapasse largamente o do ano passado. Só entre janeiro e junho foram contabilizadas 30 denúncias deste fenómeno, o que representa um aumento de 15% face aos 26 casos reportados em igual período de 2025. Faro lidera esta incidência, seguindo-se Lisboa, Porto, Viseu e Beja. Neste crime, os suspeitos simulam colisões que nunca existiram e exigem pagamentos imediatos e aceder a contas bancárias das vítimas. A escolha deliberada de pessoas com mais de 60 anos é uma estratégia central dos burlões, diz a GNR. Os suspeitos aproveitam a vulnerabilidade emocional, o receio de complicações legais e o facto das pessoas serem menos familiarizadas com métodos de pagamento eletrónico e procuram um público que tenha a maior disponibilidade financeira imediata para fazer os respectivos pagamentos e depois acabam por ser enganados. Portanto, esteja atento. O município de Vila Nova de Foscoa, a Universidade Politécnica da Guarda e o Agrupamento de Escolas Tenente Coronel

Adão Carrapatoso vão formalizar na segunda-feira, na Casa do Rio, na Quinta do Valado, uma parceria na área da educação e formação através da assinatura de um protocolo de colaboração para o curso CETESP em Enoturismo. A cerimónia vai juntar o Presidente de Câmara, Pedro Duarte, o Reitor da Universidade, Joaquim Brigas, e o Diretor do Agrupamento de Escolas, Albino Pinto, em representação das três entidades promotoras, bem como das instituições e empresas parceiras que vão acolher os estudantes em contexto de estágio. A criação deste curso representa, segundo a autarquia foscoense, um passo importante na estratégia autárquica de aproximar o ensino superior das populações, diversificar a oferta formativa e criar oportunidades de qualidade e proximidade ajustadas às características, necessidades e potencialidades do território. O CETESP em Enoturismo assume especial relevância num concelho que é profundamente ligado à cultura da vinha e do vinho, ao património cultural e paisagístico do Douro Superior. A formação vai permitir aos estudantes adquirir competências em áreas como o turismo, a vitivinicultura, o património, a comunicação e a valorização dos recursos endógenos. Já a componente prática vai permitir uma ligação direta entre a formação académica e a realidade profissional, proporcionando aos estudantes uma experiência de aprendizagem integrada no território. A terminar, na próxima semana os combustíveis vão oscilar de preço, o gasóleo deve ficar 6 cêntimos mais barato, já a gasolina deve aumentar 1,5 cêntimo por litro, segundo as contas da SIC. Estes valores são calculados com base na evolução dos mercados e podem ainda sofrer alterações. A descida prevista para o gasóleo deverá aliviar o preço médio nos postos de abastecimento, depois de o combustível ter ultrapassado já a fasquia dos 2 euros por litro. A gasolina deverá manter-se próxima desse valor. Atualização do desconto do imposto sobre os produtos petrolíferos, o ISP, poderá, no entanto, fazer alterar os valores previstos a esta altura. É possível ver qual o preço em cada posto de combustível, em cada localidade, usando para isso o comparador oficial da Direção-Geral de Energia e Geologia.

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0: Boa tarde, são 13 horas.
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6: Boa tarde, são 15 horas.
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7: Boa tarde, são 16 horas.
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1: Boa tarde, são 17 horas.
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Olá a todos, sejam bem-vindos a mais um bloco informativo na Rádio Elmo. Vila Nova de Foscoa reforça a aposta na formação superior. Prejuízos por falsos acidentes até junho, perto do valor total de 2025. E caso precise de abastecer o seu veículo, fica a saber que na próxima semana há comportamentos distintos nos combustíveis. Conte-lhe tudo, já a seguir.

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8: Na primeira metade deste ano, as burlas por falsos acidentes causaram um prejuízo acumulado de 72.540 euros às vítimas, perto do valor total que foi registado no ano passado. Num comunicado, a GNR alertou para a crescente sofisticação da simulação de acidentes, tendo sido registado um caso em que o prejuízo atingiu 15.450 euros. A dimensão dos

prejuízos revelam um agravamento substancial, diz a GNR, que, impulsionado pela utilização de novos métodos de extorsão e pelo acesso direto aos cartões e códigos bancários dos lesados, a GNR prevê que o impacto financeiro global deste tipo de burlas este ano ultrapasse largamente o do ano passado. Só entre janeiro e junho foram contabilizadas 30 denúncias deste fenómeno, o que representa um aumento de 15% face aos 26 casos reportados em igual período de 2025. Faro lidera esta incidência, seguindo-se Lisboa, Porto, Viseu e Beja. Neste crime, os

Atento. O município de Vila Nova de Foscoa, a Universidade Politécnica da Guarda e o agrupamento de escolas Tenente Coronel Adão Carrapatoso vão formalizar, na segunda-feira, na Casa do Rio, na Quinta do Valado, uma parceria na área da educação e formação, através da assinatura de um protocolo de colaboração para o curso CETESP em Enoturismo. A cerimónia vai juntar o Presidente de Câmara, Pedro Duarte, o Reitor da Universidade, Joaquim Brigas, e o Diretor do Agrupamento de Escolas, Albino Pinto, em representação das três entidades promotoras, bem como das instituições e empresas parceiras que vão acolher os estudantes em contexto de estágio. A criação deste curso representa, segundo a autarquia foscoense, um passo importante na estratégia autárquica de aproximar o ensino superior das populações, diversificar a oferta formativa e criar oportunidades de qualidade e proximidade ajustadas às características, necessidades e potencialidades do território. O CETESP em Enoturismo assume especial relevância num concelho que é profundamente ligado à cultura da vinha e do vinho, ao património cultural e paisagístico do Douro Superior. A formação vai permitir aos estudantes adquirir competências em áreas como o turismo, a vitivinicultura, o património, a comunicação e a valorização dos recursos endógenos. Já a componente prática vai permitir uma ligação direta entre a formação académica e a realidade profissional, proporcionando aos estudantes uma experiência de aprendizagem integrada no território. A terminar, na próxima semana os combustíveis vão oscilar de preço, o gasóleo deve ficar 6 cêntimos mais barato, já a gasolina deve aumentar 1,5 cêntimos por litro, segundo as contas da SIC. Estes valores são calculados com base na evolução dos mercados e podem ainda sofrer alterações. A descida prevista para o gasóleo deverá aliviar o preço médio nos postos de abastecimento, depois de o combustível ter ultrapassado já a fasquia dos 2 euros por litro. A gasolina deverá manter-se próxima desse valor. A atualização do desconto do imposto sobre os produtos petrolíferos, o ISP, poderá, no entanto, fazer alterar os valores previstos a esta altura. É possível ver qual o preço em cada posto de combustível, em cada localidade, usando para isso o comparador oficial da Direção-Geral de Energia e Geologia.

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0: Boa tarde, são 18 horas.
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0: Boa tarde, são 19 horas.
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0: Boa noite. São 20 horas.
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0: Boa noite. São 21 horas.
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2: Boa noite, são 22 horas.
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0: boa noite. São 23 horas.
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